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1: Aí, Gianluca.
2: MC Fiote.
1: É o Fiote, tá?
2: Eu amo o Brasil.